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1: Grau Isis, Nature of Reality.

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2: Hora certa. 21 horas e 4 minutos.
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2: Agora a banda Visage, Fate Grey.

0: 21h40.
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3: Gabriel Pensador e Lulu Santos, Cachimbo da Paz.

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1: Agora Fausto Fawcett e os robôs efêmeros. Kátia Flávia.

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Alô, polícia.

0: 22h08.
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3: Hora certa.
0: 22:33.
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1: Olá, pra você desejo tudo de bom. Começando agora mais um Vibe Mix com o melhor do pop internacional. Vamos curtir uma programação bem gostosa que eu fiz pra você, trazendo este ritmo alegre, dançante, que é o pop internacional. Vem curtir comigo? Vibe Mix de hoje está começando.
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2: Este foi mais um bloco de sucessos aqui no nosso Vibe Mix. Já já eu volto trazendo mais pra você, não saia daí.
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2: A programação mais gostosa do seu rádio já está de volta. É o nosso Vibe Mix. E agora

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1: Você ouviu mais um bloco de sucessos aqui na programação do nosso Vibe Mix. Que bom foi levar pra você mais este bloco. Daqui a pouco eu volto com mais. Continue sintonizado.
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5: Horas e 4 minutos.
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1: Voltei trazendo pra você a melhor programação de música pop internacional do seu rádio ao nosso Vibe Mix. E agora, aumenta o som que tem mais.
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1: Você curtiu mais um bloco de grandes sucessos da programação do Vibe Mix. Em instantes eu volto com mais, não perca.
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1: Voltei trazendo mais músicas pra você aqui na nossa programação. Que bom é te fazer companhia levando o melhor do pop internacional. Aumenta o som e vem curtir. Vibe Mix continua.
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1: Esta é a programação do Vibe Mix, tocando pra você o melhor do pop internacional. Em instantes tem muito mais pra você.
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0: 3:34.
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7: Já voltei trazendo pra você muito mais músicas aqui na programação do nosso Vibe Mix. Sou a locutora Patrícia Vieira e agora tem mais.
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2: Vibe Mix toca pra você sempre o melhor do pop internacional. Já já eu volto com muito mais. Não saia daí.

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1: Você ouviu mais um programa Vibe Mix e que bom foi levar pra você essa programação. Amanhã, já sabe, tem mais. Um beijo grande pra você e até lá.
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0: hora e 40 minutos.
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0: hora e 12 minutos.
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3: Hora certa. 1:48.
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0: 1:49.
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0: 10:27.
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0: 10:04.
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2: Horas e 38 minutos.
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0: 4 horas e 12 minutos.
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0: 8:34.
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2: Hora certa. 6 horas em ponto.
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Sexta-feira, chegou o meio de semana. Seja você bem-vindo, seja você muito bem-vinda. Esse que tá aqui começando é o Show Sertanejo da nossa quarta-feira. Eu sou o Fabiano Costa, é um prazer ter você comigo. Vamos nessa, vem nessa, chega junto aqui, ó. Vamos com o Show Sertanejo. É a música sertaneja dando um show nas próximas 2 horas. Eu trago pra você hoje Dino Frank Moraí, Pedro Bento e Zé da Estrada, o Chitãozinho com o Chororó também, o Jorge com o Matheus, Belmonte Amaral. Isso só pra começar o show, tá só aqui no começo. Nem olhei lá pra baixo, que a gente vai tocar mais tarde, né? Pra começar só. Seja você bem-vindo, seja você muito bem-vinda mais uma vez. O nosso Show Sertanejo está no ar. Show Sertanejo. A gente começa com essa música maravilhosa. Oi, oi, oi, paixão. Tião Carreiro e Pardinho.

Centenário aqui no show. Antes o Tião Carreiro com o Pardinho. Oi, paixão. É só o comecinho do show da nossa quarta-feira. A gente vai agora com Luan Santana. Foi covardia. No...

Chitãozinho e Chororó. Se Deus me ouvisse no show sertanejo da nossa quarta, Pedro Bento, Zé da Estrada também, ainda Luan Santana e o Dino Franco com o Moraí e o Tchau Carreiro com o Pardinho. Essa foi só a primeira parte, hein? Só a primeira parte, só pra você se preparar pra ouvir música sertaneja, hein? Obrigado, muito obrigado a você pela companhia, pela sua audiência. Espero que esteja tudo bem aí com você. Se não tiver, fica tranquilo, fica tranquila. Relaxe suas forças, relaxe as tensões, né? É com o relaxamento que a tensão vai embora, que tudo há de melhorar. Vamos nessa, fazer um intervalo, nosso primeiro intervalo por aqui. Eu já volto pra você com muito mais música sertaneja. Claro, o show é sertanejo.

0: 89.
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2: Hora de continuar o show, vamos lá então. Jorge Mateus, os anjos cantam e o show continua aqui na nossa quarta-feira.
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2: Obrigado, você tá comigo, vem nessa, continue você por aqui no show.

Terra aqui no show sertanejo, ainda o Jorge com o Matheus, os anjos cantam. Agora tem o Bruninho com o Davi, isso é carência, se é carência, foge disso aí, que carência só lasca com a gente, viu? Larga a mão disso, carência pai mal.

Giovanni, nem dormindo consigo te esquecer. Ah, mas se for pra roncar dessa altura, mas não vai esquecer, não vai lembrar, não vai fazer mais nada, só vai roncar. Que beleza, hein? Que

nessa altura, mas não vai esquecer, não vai lembrar, não vai fazer mais nada, só vai rondar. Que beleza, hein? Que é isso? Larga a mão disso aí, não vai esquecer. Te falar, viu? Olha, cara que dorme com sono desse, rapaz, não vai nem lembrar o que sou eu mesmo, né? Que é isso? Agora quem dorme perto dele, né, vai acordar com dor de cabeça por causa da motosserra. É uma picadeira ligada nisso aí. Que é isso? Que motor é esse, rapaz? Mas que motor é esse, hein? Sente o drama, viu? Deus os livre, hein? Joga água no bicho aí, joga água aí, joga água, cara, vê se tem que jogar. É de balde, de bacia mesmo, viu? Que é esse? Não pode ser de copo, não. É de bacia que tem que jogar no nego desse. Te falar, rapaz. Obrigado você que tá com a gente aqui no show. Vou fazer mais um intervalinho. Eu já volto rapidinho pra você com muito mais música sertaneja. Daqui a pouquinho toco essa aqui inteirinha.

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2: Hora certa.
3: 6:33.
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0: Muito obrigado. 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
3: Vamos continuar o show agora com César e Paulinho. E o Cavalo Preto aqui no Show Sertanejo.
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amante anônimo, também a Simone com a Simária. Chora, boy, chora não, que choro, que sorria, sorria. Para de desejar o choro pros outros aí, por isso que as mulheres ficam reclamando que os caras não dão valor aí. É chora, boy, adina, deixa pra lá, você já começa a ficar nervoso aqui já, viu? Não larga a mão disso. Ainda o Milionário com José Rico levando a vida. Clássicos da música sertaneja rolando por aqui. Obrigado a você que tá com a gente. Essa foi a primeira hora do show. Calma aí, aguenta aí que tem mais uma hora de show sertanejo ainda. E você pode participar à vontade. O nosso WhatsApp é o 35999520702. É esse mesmo, agenda aí, ó. Coloca na agenda aí os seus contatos aí. 35999520702.

participar, não esqueça de digitar, claro, ou falar o seu nome. Pode mandar mensagem de voz também. E também a sua cidade. O seu nome é a sua cidade pra gente mandar aquele alô pra você. E aí você pode pedir músicas, dar os seus palpites, mandar abraço.

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5: Hora certa.
6: 6:58.
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Aladim, Mistério, pra gente tocar o barco aqui no Show Sertanejo. A gente vai agora com Thales e Wellington. Amor, tô chegando, já cheguei faz tempo, né? Mas é que eu falei que cheguei agora pra achar que... Enfim, deixa pra lá.

e Zico Filho, A Mão do Tempo, um clássico da música sertaneja. Thales e Wellington, Amor, Tô Chegando. Já chegamos, faz tempo, faz mais de hora que a gente chegou aqui no show já, hein? Faz mais de hora já, meu filho. O que, que é isso? Hora de você participar. 35999520702. Já vou mandar aquele abraço pra você. Já vou colocar também você pra falar comigo aqui no show na próxima sequência. Ô, Viviane de Arenápolis. Alô, Viviane de Arenápolis. Muito obrigado pela companhia, pela sua mensagem, Viviane. É, são mensagens assim como a que você mandou pra gente, que deixa a gente com mais vontade ainda de fazer esse programa, Viviane. Muito obrigado, valeu mesmo, fica com Deus aí. Ó, vou fazer um intervalo, já volto pra você rapidinho com muito mais música sertaneja e vou tocar na próxima sequência, no próximo bloco, essa

0: 7:19.
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7: Pra continuar o show da nossa quarta-feira, tem Liu e Léo, Rainha do Paraná. Alô, Paranã. É o Paranã. Muito obrigado a você que tá por aqui com a gente.

0: Foco e o Edson com o Hudson Saudade, além de Luísa e Maurílio e o Leo com o Léo. É o nosso jeito de tocar a música sertaneja eterna, a música sertaneja mais antiga, com os novos sucessos, os sucessos dos últimos anos da música sertaneja, né? Por aqui a gente passa aí por uns 70, 80 anos da música sertaneja. Obrigado, muito obrigado a você que tá por aqui. Hora de mandar aquele abraço para você e participou, está participando pelo 35999520702. Ô Luciano, abração para você em Pindamonhangaba, Luciano. Adriano Lima, valeu Adriano, tá com a gente em Nova Marilândia. Valeu Gisele, de Santo Antônio do Pinhal, no Alto da Serra. Muito obrigado pela mensagem também aí. Alô Fernando, de Canoã. Grande abraço para você, Fernando. Valeu pela mensagem também aí, um abração mesmo. Obrigado pela mensagem. A Duda, de Notelândia. Valeu, Duda. Abraço para você. Obrigado pela mensagem também, Duda. Valeu pelo carinho da sua audiência aí. Eu quero é ouvir a sua voz aqui no Show Sertanejo. Fala comigo aqui no show.
1: Aqui quem fala é Milene, de Campinas. Eu gostaria que vocês tocassem para mim a música do Rick Rey, Filha. Eu quero oferecer especialmente pro meu esposo Ademar, pra minha filha Laura. Muito obrigada.
0: Ô, Milene! Alô, Ademar! Ô, Laura! Essa música é linda, hein, Milady? Fala a verdade. Essa música é maravilhosa, do Rick Renner, Filha. Vamos tocar pra você. Ainda temos que tocar hoje, estamos quase no final já. A gente toca aí no próximo programa, tá bom? Muito obrigado, Milady, de Campinas. Um grande abraço pra você. Obrigado por ter mandado a sua mensagem. Fico muito feliz em ouvir a sua voz aqui no Show Sertanejo com a gente. Um grande abraço pra você. Vou fazer mais um intervalo, já volto com a última parte de hoje.

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agora, a solidão é uma ressaca. Bruno e Marrone, aqui no Show Sertanejo. Se quer pior, se é solidão, se é ressaca, as duas juntas, aí o negócio fica mais complicado ainda, né?

0: relógio parado. Aqui o relógio não para não, rapaz. O relógio aqui, ó. E vai lá pra você. Gira numa velocidade impressionante. Impressionante, hein? Zé Luiz Alo também. Boiadeiro Errante, um clássico. Com a interpretação de Zé Luiz Alo. E o Bruno com Marrone, Solidão, a Ressaca. Obrigado você que tá com a gente. Você que participou. Você que não participou. Fez companhia pra gente. Muito obrigado pela sua audiência. Eu volto amanhã neste mesmo horário. E espero mais uma vez poder contar com a sua audiência. Um grande abraço e se faça bem. E não faz mal pra ninguém não, tá? Até amanhã!
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2: Horas e 58 minutos.
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0: 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Hora certa. 8:18.
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3: Hora certa.
4: 9:02.
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2: Opa, beleza? Chegando no seu rádio nessa quarta-feira, metade da semana, quartou. 12 de julho, Dia Nacional das Artes e Dia Internacional da Juventude. A partir de agora, boa música, o Caldeirão no ar. Com você, eu adoro esse programa. É o Caldeirão, a batida certa. Nico e Vins, inicia muito bem por aqui o Caldeirão. Vai curtindo, vai aumentando o volume, porque aqui no ar, com você.

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3: 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Fui me aproximando da galera e disse: estou com sede. Será que você tem

0: água, água. Cláudia Leite na programação, no primeiro bloco. O que é isso, meu povo? Fique esperto aí.
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5: Hora certa.
6: 9:16.
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2: Seguimos com Coldplay. Ai, sensacional essa banda, né, gente? Sou fã demais. Vamos curtir aí.

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0: beleza? É o Ed Sheeran com você na programação da Menor. Já já a gente volta.
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4: Horas e 30.

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2: Musical com Luciano de Castro, que plática maravilhosa. Jennifer Lopes, Pitbull, On The Floor.
3: E a do céu, não é?

0: ficou de ladinho? Então vem comigo, bebê, na volta do break tem mais música.
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0: 9:46. 104,9.
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1: O Rapa, Anjos aqui no Caldeirão. Zé Felipe, meu grito de amor. Gente, esse Caldeirão na metade da semana com tudo.
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4: Hora certa. 10 horas e 1 minuto.
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2: Hora certa. 10:15.
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1: 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Vamos lá com a Bar Song aqui com você. Caldeirão, a batida, melhor batida do seu rádio.

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0: 10:32.
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6: Seguimos com música linda. Jean Giovanni, Te Amo. E eu amo essa música deles aí. Vamos curtir.

0: Araújo com Japinha Conde, Você Não Vale. Ah, Caldeirão, aqui você vale muita coisa sim. Daqui a pouco a gente volta.
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0: 10h44.
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0: 10:59.
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7: É hora e vez da música brasileira invadir o seu rádio nesta quarta-feira, meio de mais uma semana. É o Intervenção Nacional que está começando. Eu sou o Lupe e é uma alegria poder estar aqui com você, compartilhando, curtindo juntos música brasileira nesta hora. O nosso rock nacional dos 70, dos 80, dos 90, alguma coisinha de 60 rola também. A música brasileira presente no seu rádio nesta hora, nesta intervenção, neste programa que se chama Intervenção Nacional. Pra gente começar muito bem a intervenção de hoje, tem a banda gaúcha Nenhum de Nós, lá de 89, e a música Eu Caminhava. Pra começar a intervenção desta quarta-feira, seja você bem-vindo e muito bem-vinda.

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Por trás da rigor, Rebelde Sem Causa, pra gente fechar por aqui mais uma sequência do Intervenção, mais uma não, pra fechar a primeira sequência do programa de hoje, o Traje a Rigor. Essa música foi lançada em 1985, no álbum Nós Vamos Invadir Sua Praia, da banda O Traje a Rigor.

0: banda gaúcha Nenhum de Nós Eu Caminhava. Este é o nosso Intervenção Nacional, trazendo para você música do Brasil inteiro, música de várias épocas, grandes músicas nacionais, grandes intérpretes também. E a gente já volta com muito mais para você.
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0: horas e 19 minutos.
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3: Hora de voltar para 1985 com a banda paulistana Ira. Nas Edgar Escandor e companhia, a gente continua por aqui com a faixa título do primeiro álbum do Ira, lançado lá em 85, intitulado Mudança de Comportamento. É o nome da música, né? É o Intervenção.

0: Cano Lenini com a música O Homem dos Olhos de Raio X. E começamos com a banda Ira, Mudança de Comportamento, lá de 1985. Para te fazer mais um intervalo por aqui, mas ele é pequenininho, uma pausa bem breve e a gente já volta para você com muito mais música nacional.
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6: Hora de continuar por aqui o Intervenção. A gente volta pra 1996 com o álbum Nove Luas, os Paralamas do Sucesso. Uma música muito bacana. Capitão de Indústria, aqui no Intervenção.

A rainha do rock brasileiro, Rita Lee, Saúde. Saúde, na verdade, não é só o nome dessa música, como também do álbum da Rita Lee, lançado lá em 1981. Aliás, a biografia da Rita Lee, livro dela, é sensacional. Recomendo pra você que gosta de música brasileira, hein? Aliados nessa sequência também, Salve a Paz, Skank Esmola, Pepeu Gomes, Fazendo Música, Jogando Bola, e os Paralamas, Capitão de Indústria, abriu aqui esta última parte do Intervenção da

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1: Horas em ponto.
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8: 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É o Vitrola que está chegando na sua quarta-feira. Peço licença e prometo tocar muito flashback bacana pra gente nessa hora. Vem passar essa hora por aqui. Eu sou o Lupe e esse aqui é o Vitrola, o nosso programa de flashbacks que está no ar nessa quarta-feira. Não vou nem falar muito. Vamos conferir a prévia, um pouquinho do Vitrola de hoje.
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1: Venha curtir flashbacks com a gente nesta quarta-feira. Pelo menos nessa hora é o Vitrola que está no ar, chegando para você com Soft Cell. Voltando ao ano de 1990.

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E Natânia era aqui no Vitrola desta quarta-feira, Two People, música que a Tina lançou em 86 no álbum Break Every Rule. Tina Turner é sempre uma ótima presença.

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8: O Vitrola está de volta com o Billy Idol. Pra agitar a sua quarta-feira, a gente volta lá pra 1982. Na New Wave, no pós-punk com Dancing With Myself. É o Vitrola na sua quarta.

0: Madonna, Everybody. Pra gente fechar mais uma sequência do Vitrola desta quarta-feira, a gente voltou aí pro ano de 1983 com o álbum que levou o mesmo nome dela, Madonna. Aí da RLS Jack, Meu Sossego, o nosso flashback Brasil do Vitrola desta quarta-feira. Também rolou Jack Johnson com a sua Surf Music, City Wave Wishing, do comecinho dos 2000. A primeira foi Billy Idol, Dancing With Myself, e acabou a segunda parte. Já já a gente volta, continue com a gente por aqui. Rapidinho a gente já volta pra você com mais uma sequência de muitos flashbacks nesta quarta-feira.
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0: 12:40.
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9: 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O Vitrola está de volta com uma música, um clássico do rádio, né? Essa música tocou demais a partir de 1991, quando foi lançada no álbum Out of Time do grupo R.E.M., Losing My Religion.

0: Smash Mouth, All Star, pra gente fechar por aqui muito bem o nosso Vitrola dessa quarta-feira, popularmente a música do Shrek, lançada em 1999, né? No álbum Astro Lounge do Smash Mouth, All Star. Ainda The Police, Message Namoro, também rolou Inner Circle, Sweat, é o La La La La Song, ou A La La La, tem um A no começo, né? E a primeira foi R.E.M., Losing My Religion, chega por hoje, amanhã neste mesmo horário, a gente volta pra você com mais uma hora de muito flashback por aqui. Muito obrigado pela sua audiência, pela sua companhia e até o próximo.
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0: 9:22.
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12:42. 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

0: 11:05.
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Você que curtiu Onda Pop, vamos juntos? Das 17 horas, trazendo para você muita música legal. Hoje, 12º dia do mês de agosto. Boa tarde para você que tá aí curtindo a Onda. 2 horas e 13, boa tarde. Chegando a primeirinha, Shakira e Ed Sheeran.

0: legal, fechando aí a primeira sequência dessa tarde de quarta-feira. Rob William passou por aqui também, detonados, fim da encruzilhada. Teve Lady Gaga matando saudade, Better Man. E abrindo aí com Shakira e Ed Sheeran. Daqui a pouquinho eu volto trazendo mais pra você no Show da Tarde.
1: 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Horas e 24 minutos.
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0: Bom, agora são 12h32.

Muito bem, fechando mais uma só de Pet Shop Boys, baby. Teve ainda passando por aqui Milton Guedes, Sonhos de uma Noite de Verão. Teve The Reggae, Wish It Here. Daqui a pouco eu volto trazendo mais pra você essa super programação. É show da tarde.

0: 8:47.
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6: Onda 12:55. Boa tarde.

É legal, fechando por aqui o som de Ed Mota, a música nova que você ouviu aqui na onda. Toc Toc, da teve também Charge. Teve J Quest de Maia, Acende o Farol. Onda, um abração pra você que tá ligadinho na programação, tá curtindo o programa? 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

0: horas e 6 minutos.
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7: Agora são 15 horas e 14, boa tarde.

Legal, fechando o som de Avril Lavigne, Give Her Dream. Passou por aqui também Paulo Miklos, o tempo não para. Teve Flowers, Bruno Mars, Fresno, Carta de Adeus. E abrindo aí com New Radicals. Daqui a pouquinho eu volto, trazendo muito, muito, muito mais pra você nessa super programação.

0: 11:25.
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6: Hora 15 horas e 33, Maroon 5.

0: fechando mais uma, Selena Gomez, Change For You. Passou por aqui também Rita Lee, Mania De Você. Teve Natalie Imbruglia, daqui a pouquinho tem muito mais, tem Show Da Tarde.
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0: 9:44.
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aí, fechando o som de Britney Spears, My Own Wish. Passou por aqui também Coldplay. Teve o Rapa, Fluxo do Sistema. Daqui a pouco eu volto, trazendo aí as mofadas da onda. Se prepare para viajar no tempo. Vem aí, Onda Clara.

0: 16:04.
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5: Muito bem, começando por aqui as mofadas na onda. Roger Edson.

0: aí, fechando o som de Rod Stewart, Baby Dan. Teve ainda Roberta Flack, Max Press. Teve ainda Cliff Richard, We Don't Talk Anymore. Passou por aqui também Clem Fisher. Teve Ed King, Be My Baby. Teve ainda Habit to Joy Frank and Reynolds. Bom, daqui a pouquinho tem mais pra você, Onda Clássica, no Show da Tarde.
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2: Hora certa. 16 horas e 45.

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1: Tá aí, fechando por aqui o som de Tema Houston. Bom, deu minha hora, eu tô indo nessa, mas amanhã tem mais a partir das 14 horas. Obrigado a você que esteve comigo até agora. Um bom final de quarta-feira. Tchau, tchau.

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2: Hora certa. 16:58.
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0: 17:30.
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0: 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Hora certa.
1: 18 horas em ponto.
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Quarta-feira, o meio da semana, do jeito que você gosta, dia de começar a programar aquele rolê com os amigos e dia de curtir o melhor do sertanejo, agora com o Jonatas Gonçalves. Bora então, vamos lá! 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

0: Obrigado, gente. Incrível.
1: Obrigado, meu parceiro.
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1: Você acredita que eu já passei por isso algumas vezes? Todo mundo já passou por essa história.

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5: Hora certa.
6: 18:20.
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2: Alguém apaixonado aqui em Cuiabá hoje? Alguém sofrendo de amor? Você que veio pra cá tentando esquecer aquela pessoa e ainda não conseguiu. Vou dar um conselho de amigo. Se fosse eu ligava pra essa pessoa agora, essa hora. Ligava, deixa de orgulho besta. Ligava e falava assim: amor, tô morrendo de saudade de você. Não é porque eu tô no show do Cristiano Araújo não, mas se você quiser a gente casa, a gente namora. Se nada der certo, a gente só beija na boca, gostoso mesmo, vira só um rolo. Mas fica comigo, eu aceito ser apenas seu caso definido.

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0: 18:40.
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0: demais,
1: parabéns,
0: Aline.
1: Fortaleza, muito obrigado.
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0: 18:57.
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5: Hora certa.
6: 19:17.
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1: É, eu também tô curtindo com você essa linda canção aqui no Arena Sertaneja. Obrigado pela audiência, onde quer que você esteja aqui curtindo o nosso programa.
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0: 19:36.
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0: obrigado pela audiência, pela amizade. Uma ótima quinta-feira pra você. Se gostou, então fala pra você, pros seus amigos, marca aí no canto, que amanhã, sexta-feira, a gente está de volta nesse mesmo horário, tá bom? Fiquem com Deus.
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0: 19:57.
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7: Muito boa noite, aqui quem fala é Tarcísio Furtado, começando mais um Som da Onda pra vocês aqui na Onda Sapucaí FM 104,9, direto de São Gonçalo do Sapucaí, sul de Minas, para todo o Brasil, hein? Hoje, dia 12 de agosto, né, de 2026. Uma quarta-feira com muita música boa pra vocês aqui sobre o patrocínio de Frute Refrigerantes. Um abraço, meu amigo Rogério, proprietário e gerente da Frute, grande responsável pela qualidade dos produtos Frute e pelo Grupo Previna, segurança do trabalho do Diogo Furtado Ferreira Magalhães, hein? Vamos começando com o Biquíni Cavadão.

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1: Bradon Flowers, vocalista do The Killers no seu trabalho solo, hein? Com um estilo mais country, assim, legal nesse disco novo dele, hein? Tiger's Blood.

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2: Música nova de Colin, música boa demais, hein?

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1: Hora certa.
2: 21 horas em ponto.
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